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Uma eventual candidatura da Guarda à capital portuguesa da cultura voltou a ser um dos temas abordados na reunião do Executivo. É ao dia do Bispo no Conselho da Guarda, decorre este fim de semana a terceira taça regional da Beira Interior de Matriz. Três atletas de basquetebol da Guarda estão em destaque nas convocatórias para as seleções nacionais.

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1: A vereadora do PSD na Câmara da Guarda questionou o presidente do município sobre a sugestão deixada pelos social-democratas e que estava relacionada com a candidatura da Guarda à capital portuguesa da cultura. Recorde-se que o PSD lançou este desafio numa reunião no dia 11 de maio e na sessão deste mês Alexandre Isidro quis saber se já havia alguma decisão acerca do assunto, até porque tem conhecimento de que há várias cidades que já apresentaram a candidatura.
2: Saber se já há alguma decisão sobre a proposta de candidatura da Guarda à Capital Portuguesa da Cultura, que foi uma proposta que os vereadores da Coligação Guarda Condição fizeram na reunião do dia 11 de maio, e sabendo, obviamente, que há outras cidades que já manifestaram publicamente a intenção de apresentar a candidatura, Leiria, Setúbal, Óbidos, Barreiro, Leque, Vilhé, entre outras, questionámos efetivamente se a Câmara já tinha decidido se ia avançar ou não. O Sr. Presidente respondeu que estavam a analisar, não era ainda o momento oportuno para dar essa indicação, mas que estariam a trabalhar internamente e a avaliar o processo.
1: Na resposta, o autarca da Guarda, Sérgio Costa, referiu que uma eventual candidatura está a ser analisada internamente.
3: Este assunto, quando nós entendermos que deva ser colocado publicamente, nós colocá-lo. Antes disso, é a análise, é o trabalho prévio, é o trabalho de SAPA que internamente tem que ser feito. E a seu tempo poderemos falar publicamente sobre essa eventual candidatura.
1: A vereadora do PSD na Câmara da Guarda questionou o presidente do município sobre a sugestão deixada pelos social-democratas e que estava relacionada com a candidatura da Guarda à capital portuguesa da cultura. Na resposta, o autarca da Guarda, Sérgio Costa, referiu que uma eventual candidatura poderá ser analisada internamente. Três atletas de basquetebol da Guarda estão em destaque nas convocatórias para as seleções nacionais: Clara Jacinto, sub-14 feminino, David Tina, sub-14 masculino, e Salvador Branquinho, sub-15 masculino. Foram convocados para estágios de observação das seleções nacionais. Fernando Madeira, presidente da Associação de Basquetebol da Guarda, encara estas convocatórias como uma vitória resultante do esforço conjunto de atletas, clubes e seleções distritais. De acordo com o dirigente, estas notícias são um motivo de enorme orgulho, não só para a associação e para os clubes que os atletas representam, mas também para toda a cidade da Guarda.
4: De facto, este ano tivemos a vitória, por assim dizer, do trabalho realizado pelos atletas, pelos clubes, pelas seleções distritais, com a convocatória de três atletas para os estágios de observação das seleções. Temos dois atletas no escalão de sub-14, um masculino e um feminino, e um atleta no escalão de sub-15. Recebemos estas convocatórias com um motivo de grande orgulho, quer para a associação, quer para o clube que representam, quer para a cidade, e portanto é satisfatório termos recebido estas notícias há poucos dias da convocatória deste atleta.
1: Os estágios consistem em treinos de observação e terão lugar em julho. Fernando Madeira sublinha a importância dos jovens estarem inseridos num lote tão restrito de convocados, que inclui atletas de todo o país e até alguns que já jogam no estrangeiro.
4: São treinos no escalão de sub-14 e sub-15, masculino e feminino. São treinos de observação. Sub-15 vão trabalhar agora em meados de julho uma semana, e os sub-14 mais no final de julho também uma semana. Depois desta fase, o leque vai ser reduzido e, portanto, vai ser este os primeiros passos que serão dados. Mas, efetivamente, foram convocados atletas do país inteiro, de vários clubes, inclusive alguns que já jogam no estrangeiro, e, portanto, é um motivo de grande orgulho estes atletas estarem inseridos num lote tão restrito, por assim dizer, de convocados.
1: Para o presidente da Associação de Basquetebol da Guarda, o sucesso destes três jovens deve servir de referência e incentivo para os restantes colegas de equipa e do distrito.
4: O trabalho, a dedicação, o esforço leva-nos a estes patamares, e portanto, se os outros atletas conseguirem também ter essa dedicação, esse esforço, possivelmente muitos deles conseguirão. Estes atletas que já lá chegaram, também ao fazerem este percurso é um incentivo para os colegas, quer de equipa, quer de outras equipas, e portanto eu acho que era bom eles olharem para eles e verem-nos como referência, verem como eles fazem, como é que eles lá conseguiram chegar, para que mais possam conseguir chegar também a estes trabalhos das seleções.
1: A relação de proximidade com a Federação Portuguesa de Basquetebol também foi enaltecida, com a Guarda a afirmar-se como um local de trabalhos para as seleções. Fernando Madeira adiantou que na primeira semana de agosto a cidade voltará a acolher os estágios das seleções nacionais de sub-14, tanto masculinas como femininas.
4: De facto, da Federação Portuguesa de Basquetebol olhar para a Guarda como um sítio de excelência para os trabalhos das seleções. Nós, na primeira semana de agosto, voltamos a receber as seleções de sub-14 masculino e feminino num trabalho que vão realizar de estágio aqui na nossa cidade. E, portanto, é já algum, possivelmente, a terceira ou quarta época que é feito, o que demonstra que temos capacidade de organizar as coisas, que temos capacidade e temos sítios e para que as seleções possam trabalhar, e também a Federação, que olha para o interior com outros olhos e que continua a privilegiar estes trabalhos aqui na nossa zona e, neste caso concreto, aqui na Guarda.
1: Três atletas de basquetebol da Guarda estão em destaque nas convocatórias para as seleções nacionais. É ao dia do Bispo no Conselho da Guarda. Decorre este fim de semana a terceira Taça Regional da Beira Interior de Matraquilhos. O evento deverá juntar cerca de 50 participantes de vários escalões, oriundos de todo o país. O presidente da Junta de Freguesia, Miquel Costa, vê dois dias de diversão e deixa o convite para quem quiser apenas jogar.
5: Cerca de 50 atletas ou mais. No sábado teremos uma sessão de individuais, isto é, os jogadores vão jogar uns contra os outros, e depois no domingo teremos sessões de pares, equipas de pares, todos os escalões, desde júniores, masculinos, femininos, e pronto, acima de tudo é divertimento, jogar rápido, partilhar conhecimento e jogar este desporto que é tão típico destas nossas zonas e de Portugal e do mundo. É um jogo que já não vemos com tantos hábitos como antigamente, por isso convidamos todos, a quem queira participar, se deslocar à nossa aldeia e jogar, e mesmo quem não quer jogar, mas que venha ver estes atletas e que possa também jogar sem estar envolvido no torneio.
1: Miquel Costa destaca que a aldeia já começa a ter tradição neste tipo de iniciativa e adianta que a taça vai ser jogada num formato de todos contra todos, e depois haverá uma final entre os vencedores e outro torneio entre os vencidos.
5: Nós temos aqui uma ligação com a Associação da Beira Interior. Este evento é a terceira taça regional. Carlos Clemente é um jogador que tem aqui também nesta nossa zona promovido os Matraquilhos, e é com eles que contamos. São atletas que jogam federados, que representam Portugal em Portugal e lá fora, em torneios internacionais também. Estamos a falar dos melhores jogadores a nível nacional que estarão aqui presentes na nossa região. Só por isso já vale a pena assistir e poder também jogar contra eles. Eu penso que é um motivo também que nos deve levar a ir à aldeia do Bispo, e depois haverá, em termos de condições do torneio, haverá depois duas divisões, isto é, na primeira fase todos jogarão contra todos, e depois numa segunda fase os melhores jogadores jogarão para a primeira liga, digamos assim, e os segundos, para uma liga mais amadora, jogarão também entre si para que haja equilíbrio durante o torneio.
1: Em prova vão estar atletas profissionais e amadores, reforçam o autarca de Aldeia do Bispo, que deu ainda conta de que há 10 mesas de jogo.
5: Teremos atletas essencialmente da nossa região interior, da Guarda, de Viseu, da Covilhã, Castelo Branco, mas o torneio está aberto a nível nacional. Esperemos que cá outros jogadores também de outras regiões. Estas pessoas que já estão mais ou menos inscritas, 40, 50, são profissionais. Esperemos também ter aqui outros jogadores não profissionais no torneio, por isso vai ser um fim de semana, dois dias intenso, desde as 9 até às 18, pelo menos, sempre a jogar Matraquilhos. Estamos 10 mesas neste momento no nosso espaço, por isso haverá espaço para todos jogarem e conviverem com este desporto tão, tão digno.
1: É a Aldeia do Bispo, no Conselho da Guarda, decorre este fim de semana a terceira Taça Regional da Beira Interior de Matraquilhos.

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da Guarda, a capital portuguesa da cultura, voltou a ser um dos temas abordados na reunião do Executivo. É a Aldeia do Bispo no Conselho da Guarda, decorre este fim de semana a terceira taça regional da Beira Interior de Matraquilhos. Três atletas de basquetebol da Guarda estão em destaque nas convocatórias para as seleções nacionais.

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1: A vereadora do PSD na Câmara da Guarda questionou o presidente do município sobre a sugestão deixada pelos social-democratas e que estava relacionada com a candidatura da Guarda à capital portuguesa da cultura. Recorde-se que o PSD lançou este desafio numa reunião no dia 11 de maio e na sessão deste mês Alexandre Isidro quis saber se já havia alguma decisão acerca do assunto, até porque tem conhecimento de que há várias cidades que já apresentaram a candidatura.
2: Saber se já há alguma decisão sobre a proposta de candidatura da Guarda à Capital Portuguesa da Cultura, que foi uma proposta que os vereadores da Coligação Guarda Condição fizeram na reunião do dia 11 de maio, e sabendo, obviamente, que há outras cidades que já manifestaram publicamente a intenção de apresentar a candidatura, Leiria, Setúbal, Óbidos, Barreiro, Leque, Vilhé, entre outras, questionámos efetivamente se a Câmara já tinha decidido se ia avançar ou não. O Sr. Presidente respondeu que estavam a analisar, não era ainda o momento oportuno para dar essa indicação, mas que estariam a trabalhar internamente e a avaliar o processo.
1: Na resposta, o autarca da Guarda, Sérgio Costa, referiu que uma eventual candidatura está a ser analisada internamente.
3: Este assunto, quando nós entendermos que deva ser colocado publicamente, nós colocá-lo. Antes disso, é a análise, é o trabalho prévio, é o trabalho de SAPA que internamente tem que ser feito. E a seu tempo poderemos falar publicamente sobre essa eventual candidatura.
1: A vereadora do PSD na Câmara da Guarda questionou o presidente do município sobre a sugestão deixada pelos social-democratas e que estava relacionada com a candidatura da Guarda à capital portuguesa da cultura. Na resposta, o autarca da Guarda, Sérgio Costa, referiu que uma eventual candidatura poderá ser analisada internamente. Três atletas de basquetebol da Guarda estão em destaque nas convocatórias para as seleções nacionais: Clara Jacinto, sub-14 feminino, David Tina, sub-14 masculino, e Salvador Branquinho, sub-15 masculino. Foram convocados para estágios de observação das seleções nacionais. Fernando Madeira, presidente da Associação de Basquetebol da Guarda, encara estas convocatórias como uma vitória resultante do esforço conjunto de atletas, clubes e seleções distritais. De acordo com o dirigente, estas notícias são um motivo de enorme orgulho, não só para a associação e para os clubes que os atletas representam, mas também para toda a cidade da Guarda.
4: De facto, este ano tivemos a vitória, por assim dizer, do trabalho realizado pelos atletas, pelos clubes, pelas seleções distritais, com a convocatória de três atletas para os estágios de observação das seleções. Temos dois atletas no escalão de sub-14, um masculino e um feminino, e um atleta no escalão de sub-15. Recebemos estas convocatórias com um motivo de grande orgulho, quer para a associação, quer para o clube que representam, quer para a cidade, e portanto é satisfatório termos recebido estas notícias há poucos dias da convocatória deste atleta.
1: Os estágios consistem em treinos de observação e terão lugar em julho. Fernando Madeira sublinha a importância dos jovens estarem inseridos num lote tão restrito de convocados, que inclui atletas de todo o país e até alguns que já jogam no estrangeiro.
4: São treinos no escalão de sub-14 e sub-15, masculino e feminino. São treinos de observação. Sub-15 vão trabalhar agora em meados de julho uma semana, e os sub-14 mais no final de julho também uma semana. Depois desta fase, o leque vai ser reduzido e, portanto, vai ser este os primeiros passos que serão dados. Mas, efetivamente, foram convocados atletas do país inteiro, de vários clubes, inclusive alguns que já jogam no estrangeiro, e, portanto, é um motivo de grande orgulho estes atletas estarem inseridos num lote tão restrito, por assim dizer, de convocados.
1: Para o presidente da Associação de Basquetebol da Guarda, o sucesso destes três jovens deve servir de referência e incentivo para os restantes colegas de equipa e do distrito.
4: O trabalho, a dedicação, o esforço leva-nos a estes patamares, e portanto, se os outros atletas conseguirem também ter essa dedicação, esse esforço, possivelmente muitos deles conseguirão. Estes atletas que já lá chegaram, também ao fazerem este percurso é um incentivo para os colegas, quer de equipa, quer de outras equipas, e portanto eu acho que era bom eles olharem para eles e verem-nos como referência, verem como eles fazem, como é que eles lá conseguiram chegar, para que mais possam conseguir chegar também a estes trabalhos das seleções.
1: A relação de proximidade com a Federação Portuguesa de Basquetebol também foi enaltecida, com a Guarda a afirmar-se como um local de trabalhos para as seleções. Fernando Madeira adiantou que na primeira semana de agosto a cidade voltará a acolher os estágios das seleções nacionais de sub-14, tanto masculinas como femininas.
4: De facto, da Federação Portuguesa de Basquetebol olhar para a Guarda como um sítio de excelência para os trabalhos das seleções. Nós, na primeira semana de agosto, voltamos a receber as seleções de sub-14, masculino e feminino, num trabalho que vão realizar de estágio aqui na nossa cidade. E, portanto, é já algum, possivelmente, a terceira ou quarta época que é feito, o que demonstra que temos capacidade de organizar as coisas, que temos capacidade e temos sítios e para que as seleções possam trabalhar, e também a Federação, que olha para o interior com outros olhos e que continua a privilegiar estes trabalhos aqui na nossa zona e, neste caso concreto, aqui na Guarda.
1: Três atletas de basquetebol da Guarda estão em destaque nas convocatórias para as seleções nacionais. É ao dia do Bispo, no Conselho da Guarda, decorre este fim de semana a terceira Taça Regional da Beira Interior de Matraquilhos. O evento deverá juntar cerca de 50 participantes de vários escalões, oriundos de todo o país. O presidente da Junta de Freguesia, Miquel Costa, vê dois dias de diversão e deixa o convite para quem quiser apenas jogar.
5: Cerca de 50 atletas ou mais. No sábado teremos uma sessão de individuais, isto é, os jogadores vão jogar uns contra os outros, e depois no domingo teremos sessões de pares, equipas de pares, todos os escalões, desde júniores, masculinos, femininos, e pronto, acima de tudo é divertimento, jogar rápido, partilhar conhecimento e jogar este desporto que é tão típico destas nossas zonas e de Portugal e do mundo, um jogo que já não vemos com tantos hábitos como antigamente. Por isso convidamos todos, a quem queira participar, se deslocar à nossa aldeia e jogar, e mesmo quem não quer jogar, mas que venha ver estes atletas e que possa também jogar sem estar envolvido no torneio.
1: Miquel Costa destaca que a aldeia já começa a ter tradição neste tipo de iniciativa e adianta que a taça vai ser jogada num formato de todos contra todos, e depois haverá uma final entre os vencedores e outro torneio entre os vencidos.
5: Nós temos aqui uma ligação com a Associação da Beira Interior. Este evento é a terceira taça regional. Carlos Clemente, um jogador que tem aqui também na nossa zona promovido os Matraquilhos, e é com eles que contamos. São atletas que jogam federados, que representam Portugal em Portugal e lá fora, em torneios internacionais também. Estamos a falar dos melhores jogadores a nível nacional que estarão aqui presentes na nossa região. Só por isso já vale a pena assistir e poder também jogar contra eles. Eu penso que é um motivo também que nos deve levar a ir à aldeia do Bispo, e depois haverá, em termos de condições do torneio, haverá depois duas divisões, isto é, na primeira fase todos jogarão contra todos, e depois numa segunda fase os melhores jogadores jogarão para a primeira liga, digamos assim, e os segundos, para uma liga mais amadora, jogarão também entre si para que haja equilíbrio durante o torneio.
1: Em prova vão estar atletas profissionais e amadores. Reforça o autarca de Aldeia do Bispo, que deu ainda conta de que há 10 mesas de jogo.
5: Teremos atletas essencialmente da nossa região interior, da Guarda, de Viseu, da Covilhã, Castelo Branco, mas o torneio está aberto a nível nacional. Esperemos que cá outros jogadores também de outras regiões. Estas pessoas que já estão mais ou menos inscritas, 40, 50, são profissionais. Esperemos também ter aqui outros jogadores não profissionais no torneio, por isso vai ser um fim de semana, dois dias intenso, desde as 9 até às 18, pelo menos, sempre a jogar Matraquilhos. Estamos 10 mesas neste momento no nosso espaço, por isso haverá espaço para todos jogarem e conviverem com este desporto tão, tão digno.
1: É a Aldeia do Bispo, no Conselho da Guarda, decorre este fim de semana a terceira Taça Regional da Beira Interior de Matraquilhos.

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Rádio F. São 11:30. 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

uma eventual candidatura da Guarda à capital portuguesa da cultura voltou a ser um dos temas abordados na reunião do Executivo. É ao dia do Bispo no Conselho da Guarda, decorre este fim de semana a terceira taça regional da Beira Interior de Matraquilhos. Três atletas de basquetebol da Guarda estão em destaque nas convocatórias para as seleções nacionais.

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1: A vereadora do PSD na Câmara da Guarda questionou o presidente do município sobre a sugestão deixada pelos social-democratas e que estava relacionada com a candidatura da Guarda à capital portuguesa da cultura. Recorde-se que o PSD lançou este desafio numa reunião no dia 11 de maio e na sessão deste mês, Alexandre Isidro quis saber se já havia alguma decisão acerca do assunto, até porque tem conhecimento de que há várias cidades que já apresentaram a candidatura.
2: Saber se já há alguma decisão sobre a proposta de candidatura da Guarda à Capital Portuguesa da Cultura. Foi uma proposta que os vereadores da Coligação Guarda Condição fizeram na reunião do dia 11 de maio e sabendo, obviamente, que há outras cidades que já manifestaram publicamente a intenção de apresentar a candidatura, Leiria, Setúbal, Óbidos, Barreiro, Leque, Vilhé, entre outras, questionámos efetivamente se a Câmara já tinha decidido se ia avançar ou não. O Sr. Presidente respondeu que estavam a analisar, não era ainda o momento oportuno para dar essa indicação, mas que estariam a trabalhar internamente e a avaliar o processo.
1: Na resposta, o autarca da Guarda, Sérgio Costa, referiu que uma eventual candidatura está a ser analisada internamente.
3: Este assunto, quando nós entendermos que deva ser colocado publicamente, nós colocá-lo. Antes disso, é a análise, é o trabalho prévio, é o trabalho de SAPA que internamente tem que ser feito. E a seu tempo poderemos falar publicamente sobre essa eventual candidatura.
1: A vereadora do PST na Câmara da Guarda questionou o presidente do município sobre a sugestão deixada pelos social-democratas e que estava relacionada com a candidatura da Guarda à capital portuguesa da cultura. Na resposta, o autarca da Guarda, Sérgio Costa, referiu que uma eventual candidatura poderá ser analisada internamente. Três atletas de basquetebol da Guarda estão em destaque nas convocatórias para as seleções nacionais: Clara Jacinto, sub-14 feminino, David Tina, sub-14 masculino, e Salvador Branquinho, sub-15 masculino. Foram convocados para estágios de observação das seleções nacionais. Fernando Madeira, presidente da Associação de Basquetebol da Guarda, encara estas convocatórias como uma vitória resultante do esforço conjunto de atletas, clubes e seleções distritais. De acordo com o dirigente, estas notícias são um motivo de enorme orgulho, não só para a associação e para os clubes que os atletas representam, mas também para toda a cidade da Guarda.
4: De facto, este ano tivemos a vitória, por assim dizer, do trabalho realizado pelos atletas, pelos clubes, pelas seleções distritais, com a convocatória de três atletas para os estágios de observação das seleções. Temos dois atletas no escalão de sub-14, um masculino e um feminino, e um atleta no escalão de sub-15. Recebemos estas convocatórias com um motivo de grande orgulho, quer para a associação, quer para o clube que representam, quer para a cidade, e portanto é satisfatório termos recebido estas notícias há poucos dias da convocatória deste atleta.
1: Os estágios consistem em treinos de observação e terão lugar em julho. Fernando Madeira sublinha a importância dos jovens estarem inseridos num lote tão restrito de convocados, que inclui atletas de todo o país e até alguns que já jogam no estrangeiro.
4: São treinos no escalão de sub-14 e sub-15, masculino e feminino. São treinos de observação. Sub-15 vão trabalhar agora em meados de julho uma semana e os sub-14 mais no final de julho também uma semana. Depois desta fase, o leque vai ser reduzido e, portanto, vai ser este os primeiros passos que serão dados. Mas, efetivamente, foram convocados atletas do país inteiro, de vários clubes, inclusive alguns que já jogam no estrangeiro, e, portanto, é um motivo de grande orgulho estes atletas estarem inseridos num lote tão restrito, por assim dizer, de convocados.
1: Para o presidente da Associação de Basquetebol da Guarda, o sucesso destes três jovens deve servir de referência e incentivo para os restantes colegas de equipa e do distrito.
4: O trabalho, a dedicação, o esforço leva-nos a estes patamares e, portanto, se os outros atletas conseguirem também ter essa dedicação, esse esforço, possivelmente muitos deles conseguirão. Estes atletas que já lá chegaram, também ao fazerem este percurso é um incentivo para os colegas, quer de equipa, quer de outras equipas, e portanto eu acho que era bom eles olharem para eles e verem-nos como referência, verem como eles fazem, como é que eles lá conseguiram chegar, para que mais possam conseguir chegar também a estes trabalhos das seleções.
1: A relação de proximidade com a Federação Portuguesa de Basquetebol também foi enaltecida, com a Guarda a afirmar-se como um local de trabalhos para as seleções. Fernando Madeira adiantou que na primeira semana de agosto a cidade voltará a acolher os estágios das seleções nacionais de sub-14, tanto masculinas como femininas.
4: De facto, da Federação Portuguesa de Basquetebol olhar para a Guarda como um sítio de excelência para os trabalhos das seleções. Nós, na primeira semana de agosto, voltamos a receber as seleções de sub-14, masculino e feminino, num trabalho que vão realizar de estágio aqui na nossa cidade. E, portanto, é já algum, possivelmente, a terceira ou quarta época que é feito, o que demonstra que temos capacidade de organizar as coisas, que temos capacidade e temos sítios e para que as seleções possam trabalhar, e também a Federação, que olhe para o interior com outros olhos e que continua a privilegiar estes trabalhos aqui na nossa zona e, neste caso concreto, aqui na Guarda.
1: Três atletas de basquetebol da Guarda estão em destaque nas convocatórias para as seleções nacionais. É ao dia do Bispo, no Conselho da Guarda, decorre este fim de semana a terceira Taça Regional da Beira Interior de Matraquilhos. O evento deverá juntar cerca de 50 participantes de vários escalões, oriundos de todo o país. O presidente da Junta de Freguesia, Miquel Costa, vê dois dias de diversão e deixa o convite para quem quiser apenas jogar.
5: Cerca de 50 atletas ou mais. No sábado teremos uma sessão de individuais, isto é, os jogadores vão jogar uns contra os outros, e depois no domingo teremos sessões de pares, de equipas de pares, todos os escalões, desde júniores, masculinos, femininos, e pronto, acima de tudo é divertimento, jogar rápido, partilhar conhecimento e jogar este desporto que é tão típico destas nossas zonas e de Portugal e do mundo. É um jogo que já não vemos com tantos hábitos como antigamente, por isso convidamos todos, a quem queira participar, a se deslocar à nossa aldeia e jogar, e mesmo quem não quer jogar, mas que venha ver estes atletas e que possa também jogar sem estar envolvido no torneio.
1: Miquel Costa destaca que a aldeia já começa a ter tradição neste tipo de iniciativa e adianta que a taça vai ser jogada num formato de todos contra todos, e depois haverá uma final entre os vencedores e outro torneio entre os vencidos.
5: Nós temos aqui uma ligação com a Associação da Beira Interior. Este evento é a terceira taça regional. Carlos Clemente, um jogador que tem aqui também nesta nossa zona promovido os Matraquilhos, e é com eles que contamos. São atletas que jogam federados, que representam Portugal em Portugal e lá fora, em torneios internacionais também. Estamos a falar dos melhores jogadores a nível nacional que estarão aqui presentes na nossa região. Só por isso já vale a pena assistir e poder também jogar contra eles. Eu penso que é um motivo também que nos deve levar a ir à aldeia do Bispo, e depois haverá, em termos de condições do torneio, haverá depois duas divisões, isto é, na primeira fase todos jogarão contra todos, e depois numa segunda fase os melhores jogadores jogarão para a primeira liga, digamos assim, e os segundos, para uma liga mais amadora, jogarão também entre si para que haja equilíbrio durante o torneio.
1: Em prova vão estar atletas profissionais e amadores. Reforça o autarca de Aldeia do Bispo, que deu ainda conta de que há 10 mesas de jogo.
5: Teremos atletas essencialmente da nossa região interior, da Guarda, de Viseu, da Covilhã, Castelo Branco, mas o torneio está aberto a nível nacional. Esperemos que cá outros jogadores também de outras regiões. Estas pessoas que já estão mais ou menos inscritas, 40, 50, são profissionais. Esperemos também ter aqui outros jogadores não profissionais no torneio, por isso vai ser um fim de semana, dois dias intensos, desde as 9 até às 18, pelo menos, sempre a jogar Matraquilhos. Estamos 10 mesas neste momento no nosso espaço, por isso haverá espaço para todos jogarem e conviverem com este desporto tão digno.
1: É a Aldeia do Bispo, no Conselho da Guarda, decorre este fim de semana a terceira Taça Regional da Beira Interior de Matraquilhos.

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uma eventual candidatura da Guarda à capital portuguesa da cultura voltou a ser um dos temas abordados na reunião do Executivo. É ao dia do Bispo no Conselho da Guarda, decorre este fim de semana a terceira taça regional da Beira Interior de Matraquilhos. Três atletas de basquetebol da Guarda estão em destaque nas convocatórias para as seleções nacionais.

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1: A vereadora do PSD na Câmara da Guarda questionou o presidente do município sobre a sugestão deixada pelos social-democratas e que estava relacionada com a candidatura da Guarda à capital portuguesa da cultura. Recorde-se que o PSD lançou este desafio numa reunião no dia 11 de maio e na sessão deste mês Alexandre Isidro quis saber se já havia alguma decisão acerca do assunto, até porque tem conhecimento de que há várias cidades que já apresentaram a candidatura.
2: Saber se já há alguma decisão sobre a proposta de candidatura da Guarda à Capital Portuguesa da Cultura. Foi uma proposta que os vereadores da Coligação Guarda Condição fizeram na reunião do dia 11 de maio e sabendo, obviamente, que há outras cidades que já manifestaram publicamente a intenção de apresentar a candidatura, Leiria, Setúbal, Óbidos, Barreiro, Leque, Vilhé, entre outras, questionámos efetivamente se a Câmara já tinha decidido se ia avançar ou não. O Sr. Presidente respondeu que estavam a analisar, não era ainda o momento oportuno para dar essa indicação, mas que estariam a trabalhar internamente e a avaliar o processo.
1: Na resposta, o autarca da Guarda, Sérgio Costa, referiu que uma eventual candidatura está a ser analisada internamente.
3: Este assunto, quando nós entendermos que deva ser colocado publicamente, nós colocá-lo. Antes disso, é a análise, é o trabalho prévio, é o trabalho de SAPA que internamente tem que ser feito. E a seu tempo poderemos falar publicamente sobre essa eventual candidatura.
1: A vereadora do PST na Câmara da Guarda questionou o presidente do município sobre a sugestão deixada pelos social-democratas e que estava relacionada com a candidatura da Guarda à capital portuguesa da cultura. Na resposta, o autarca da Guarda, Sérgio Costa, referiu que uma eventual candidatura poderá ser analisada internamente. Três atletas de basquetebol da Guarda estão em destaque nas convocatórias para as seleções nacionais: Clara Jacinto, sub-14 feminino, David Tina, sub-14 masculino, e Salvador Branquinho, sub-15 masculino. Foram convocados para estágios de observação das seleções nacionais. Fernando Madeira, presidente da Associação de Basquetebol da Guarda, encara estas convocatórias como uma vitória resultante do esforço conjunto de atletas, clubes e seleções distritais. De acordo com o dirigente, estas notícias são um motivo de enorme orgulho, não só para a associação e para os clubes que os atletas representam, mas também para toda a cidade da Guarda.
4: De facto, este ano tivemos a vitória, por assim dizer, do trabalho realizado pelos atletas, pelos clubes, pelas seleções distritais, com a convocatória de três atletas para os estágios de observação das seleções. Temos dois atletas no escalão de sub-14, um masculino e um feminino, e um atleta no escalão de sub-15. Recebemos estas convocatórias com um motivo de grande orgulho, quer para a associação, quer para o clube que representam, quer para a cidade, e portanto é satisfatório termos recebido estas notícias há poucos dias da convocatória deste atleta.
1: Os estágios consistem em treinos de observação e terão lugar em julho. Fernando Madeira sublinha a importância dos jovens estarem inseridos num lote tão restrito de convocados, que inclui atletas de todo o país e até alguns que já jogam no estrangeiro.
4: São treinos no escalão de sub-14 e sub-15, masculino e feminino. São treinos de observação. Sub-15 vão trabalhar agora em meados de julho uma semana e os sub-14 mais no final de julho também uma semana. Depois desta fase, o leque vai ser reduzido e, portanto, vai ser este os primeiros passos que serão dados. Mas, efetivamente, foram convocados atletas do país inteiro, de vários clubes, inclusive alguns que já jogam no estrangeiro e, portanto, é um motivo de grande orgulho estes atletas estarem inseridos num lote tão restrito, por assim dizer, de convocados.
1: Para o presidente da Associação de Basquetebol da Guarda, o sucesso destes três jovens deve servir de referência e incentivo para os restantes colegas de equipa e do distrito.
4: O trabalho, a dedicação, o esforço leva-nos a estes patamares e, portanto, se os outros atletas conseguirem também ter essa dedicação, esse esforço, possivelmente muitos deles conseguirão. Estes atletas que já lá chegaram, também ao fazerem este percurso é um incentivo para os colegas, quer de equipa, quer de outras equipas, e portanto eu acho que era bom eles olharem para eles e verem-nos como referência, verem como eles fazem, como é que eles lá conseguiram chegar, para que mais possam conseguir chegar também a estes trabalhos das seleções.
1: A relação de proximidade com a Federação Portuguesa de Basquetebol também foi enaltecida, com a Guarda a afirmar-se como um local de trabalhos para as seleções. Fernando Madeira adiantou que na primeira semana de agosto a cidade voltará a acolher os estágios das seleções nacionais de sub-14, tanto masculinas como femininas.
4: De facto, da Federação Portuguesa de Basquetebol olhar para a Guarda como um sítio de excelência para os trabalhos das seleções. Nós, na primeira semana de agosto, voltamos a receber as seleções de sub-14 masculino e feminino num trabalho que vão realizar de estágio aqui na nossa cidade. E, portanto, é já algum, possivelmente, a terceira ou quarta época que é feito, o que demonstra que temos capacidade de organizar as coisas, que temos capacidade e temos sítios para que as seleções possam trabalhar, e também a Federação, que olha para o interior com outros olhos e que continua a privilegiar estes trabalhos aqui na nossa zona e, neste caso concreto, aqui na Guarda.
1: Três atletas de basquetebol da Guarda estão em destaque nas convocatórias para as seleções nacionais. É ao dia do Bispo, no Conselho da Guarda, decorre este fim de semana a terceira Taça Regional da Beira Interior de Matraquilhos. O evento deverá juntar cerca de 50 participantes de vários escalões, oriundos de todo o país. O presidente da Junta de Freguesia, Miquel Costa, antevê dois dias de diversão e deixa o convite para quem quiser apenas jogar.
5: Cerca de 50 atletas ou mais. No sábado teremos uma sessão de individuais, isto é, os jogadores vão jogar uns contra os outros, e depois no domingo teremos sessões de pares, equipas de pares, todos os escalões, desde júniores, masculinos, femininos, e pronto, acima de tudo é divertimento, jogar rápido, partilhar conhecimento e jogar este desporto que é tão típico destas nossas zonas e de Portugal e do mundo, um jogo que já não vemos com tantos hábitos como antigamente. Por isso convidamos todos, a quem queira participar, se deslocar à nossa aldeia e jogar, e mesmo quem não quer jogar, mas que venha ver estes atletas e que possa também jogar sem estar envolvido no torneio.
1: Miquel Costa destaca que a aldeia já começa a ter tradição neste tipo de iniciativa e adianta que a taça vai ser jogada num formato de todos contra todos, e depois haverá uma final entre os vencedores e outro torneio entre os vencidos.
5: Nós temos aqui uma ligação com a Associação da Beira Interior. Este evento é a terceira taça regional. Carlos Clemente, um jogador que tem aqui também nesta nossa zona promovido os Matraquilhos, e é com eles que contamos. São atletas que jogam federados, que representam Portugal em Portugal e lá fora, em torneios internacionais também. Estamos a falar dos melhores jogadores a nível nacional que estarão aqui presentes na nossa região. Só por isso já vale a pena assistir e poder também jogar contra eles. Eu penso que é um motivo também que nos deve levar a ir à aldeia do Bispo. E depois haverá, em termos de condições do torneio, haverá depois duas divisões, isto é, na primeira fase todos jogarão contra todos, e depois numa segunda fase os melhores jogadores jogarão para a primeira liga, digamos assim, e os segundos, uma liga mais amadora, jogarão também entre si para que haja equilíbrio durante o torneio.
1: Em prova vão estar atletas profissionais e amadores, reforça o autarca de Aldeia do Bispo, que deu ainda conta de que há 10 mesas de jogo.
5: Teremos atletas essencialmente da nossa região interior, da Guarda, de Viseu, da Covilhã, Castelo Branco, mas o torneio está aberto a nível nacional. Esperemos que cá outros jogadores também de outras regiões. Estas pessoas que já estão mais ou menos inscritas, 40, 50, são profissionais. Esperemos também ter aqui outros jogadores não profissionais no torneio. Por isso vai ser um fim de semana, dois dias intensos, desde as 9 até às 18, pelo menos, sempre a jogar Matraquilhos. Estamos 10 meses neste momento no nosso espaço, por isso haverá espaço para todos jogarem e conviverem com este desporto tão, tão digno.
1: É a Aldeia do Bispo, no Conselho da Guarda, decorre este fim de semana a terceira Taça Regional da Beira Interior de Matraquilhos.

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uma eventual candidatura da Guarda à capital portuguesa da cultura voltou a ser um dos temas abordados na reunião do Executivo. É a Aldeia do Bispo no Conselho da Guarda, decorre este fim de semana a terceira taça regional da Beira Interior de Matraquilhos. Três atletas de basquetebol da Guarda estão em destaque nas convocatórias para as seleções nacionais.

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1: A vereadora do PSD na Câmara da Guarda questionou o presidente do município sobre a sugestão deixada pelos social-democratas e que estava relacionada com a candidatura da Guarda à capital portuguesa da cultura. Recorde-se que o PSD lançou este desafio numa reunião no dia 11 de maio e na sessão deste mês, Alexandre Isidro quis saber se já havia alguma decisão acerca do assunto, até porque tem conhecimento de que há várias cidades que já apresentaram a candidatura.
2: Saber se já há alguma decisão sobre a proposta de candidatura da Guarda à Capital Portuguesa da Cultura. Foi uma proposta que os vereadores da Coligação Guarda Condição fizeram na reunião do dia 11 de maio e sabendo, obviamente, que há outras cidades que já manifestaram publicamente a intenção de apresentar a candidatura, Leiria, Setúbal, Óbidos, Barreiro, Leque, Vilhé, entre outras, questionámos efetivamente se a Câmara já tinha decidido se ia avançar ou não. O Sr. Presidente respondeu que estavam a analisar, não era ainda o momento oportuno para dar essa indicação, mas que estariam a trabalhar internamente e a avaliar o processo.
1: Na resposta, o autarca da Guarda, Sérgio Costa, referiu que uma eventual candidatura está a ser analisada internamente.
3: Este assunto, quando nós entendermos que deva ser colocado publicamente, nós colocá-lo. Antes disso, é a análise, é o trabalho prévio, é o trabalho de SAPA que internamente tem que ser feito. E a seu tempo poderemos falar publicamente sobre essa eventual candidatura.
1: A vereadora do PST na Câmara da Guarda questionou o presidente do município sobre a sugestão deixada pelos social-democratas e que estava relacionada com a candidatura da Guarda à capital portuguesa da cultura. Na resposta, o autarca da Guarda, Sérgio Costa, referiu que uma eventual candidatura poderá ser analisada internamente. Três atletas de basquetebol da Guarda estão em destaque nas convocatórias para as seleções nacionais: Clara Jacinto, sub-14 feminino, David Tina, sub-14 masculino, e Salvador Branquinho, sub-15 masculino. Foram convocados para estágios de observação das seleções nacionais. Fernando Madeira, presidente da Associação de Basquetebol da Guarda, encara estas convocatórias como uma vitória resultante do esforço conjunto de atletas, clubes e seleções distritais. De acordo com o dirigente, estas notícias são um motivo de enorme orgulho, não só para a Associação e para os clubes que os atletas representam, mas também para toda a cidade da Guarda.
4: De facto, este ano tivemos a vitória, por assim dizer, do trabalho realizado pelos atletas, pelos clubes, pelas seleções distritais, com a convocatória de três atletas para os estágios de observação das seleções. Temos dois atletas no escalão de sub-14, um masculino e um feminino, e um atleta no escalão de sub-15. Recebemos estas convocatórias com um motivo de grande orgulho, quer para a associação, quer para o clube que representam, quer para a cidade, e portanto é satisfatório termos recebido estas notícias há poucos dias da convocatória deste atleta.
1: Os estágios consistem em treinos de observação e terão lugar em julho. Fernando Madeira sublinha a importância dos jovens estarem inseridos num lote tão restrito de convocados, que inclui atletas de todo o país e até alguns que já jogam no estrangeiro.
4: São treinos no escalão de sub-14 e sub-15, masculino e feminino. São treinos de observação. Sub-15 vão trabalhar agora em meados de julho uma semana e os sub-14 mais no final de julho também uma semana. Depois desta fase, o leque vai ser reduzido e, portanto, vai ser este os primeiros passos que serão dados. Mas, efetivamente, foram convocados atletas do país inteiro, de vários clubes, inclusive alguns que já jogam no estrangeiro e, portanto, é um motivo de grande orgulho estes atletas estarem inseridos num lote tão restrito, por assim dizer, de convocados.
1: Para o presidente da Associação de Basquetebol da Guarda, o sucesso destes três jovens deve servir de referência e incentivo para os restantes colegas de equipa e do distrito.
4: O trabalho, a dedicação, o esforço leva-nos a estes patamares e, portanto, se os outros atletas conseguirem também ter essa dedicação, esse esforço, possivelmente muitos deles conseguirão. Estes atletas que já lá chegaram, também ao fazerem este percurso é um incentivo para os colegas, quer de equipa, quer de outras equipas, e portanto eu acho que era bom eles olharem para eles e verem-nos como referência, verem como eles fazem, como é que eles lá conseguiram chegar, para que mais possam conseguir chegar também a estes trabalhos das seleções.
1: A relação de proximidade com a Federação Portuguesa de Basquetebol também foi enaltecida, com a Guarda a afirmar-se como um local de trabalhos para as seleções. Fernando Madeira adiantou que na primeira semana de agosto a cidade voltará a acolher os estágios das seleções nacionais de sub-14, tanto masculinas como femininas.
4: O facto da Federação Portuguesa de Basquetebol olhar para a Guarda como um sítio de excelência para os trabalhos das seleções. Nós, na primeira semana de agosto, voltamos a receber as seleções de sub-14 masculino e feminino num trabalho que vão realizar de estágio aqui na nossa cidade. E, portanto, é já algum, possivelmente, a terceira ou quarta época que é feito, o que demonstra que temos capacidade de organizar as coisas, que temos capacidade e temos sítios para que as seleções possam trabalhar, e também a Federação, que olhe para o interior com outros olhos e que continua a privilegiar estes trabalhos aqui na nossa zona e, neste caso concreto, aqui na Guarda.
1: Três atletas de basquetebol da Guarda estão em destaque nas convocatórias para as seleções nacionais. Em Aldeia do Bispo, no Conselho da Guarda, decorre este fim de semana a terceira Taça Regional da Beira Interior de Matraquilhos. O evento deverá juntar cerca de 50 participantes de vários escalões, oriundos de todo o país. O presidente da Junta de Freguesia, Miquel Costa, antevê dois dias de diversão e deixa o convite para quem quiser apenas jogar.
5: Cerca de 50 atletas ou mais. No sábado teremos uma sessão de individuais, isto é, os jogadores vão jogar uns contra os outros, e depois no domingo teremos sessões de pares, equipas de pares, todos os escalões, desde júniores, masculinos, femininos, e pronto, acima de tudo é divertimento, jogar rápido, partilhar conhecimento e jogar este desporto que é tão típico destas nossas zonas e de Portugal e do mundo. É um jogo que já não vemos com tantos hábitos como antigamente, por isso convidamos todos, a quem queira participar, se deslocar à nossa aldeia e jogar, e mesmo quem não quer jogar, mas que venha ver estes atletas e que possa também jogar sem estar envolvido no torneio.
1: Miquel Costa destaca que a aldeia já começa a ter tradição neste tipo de iniciativa e adianta que a taça vai ser jogada num formato de todos contra todos, e depois haverá uma final entre os vencedores e outro torneio entre os vencidos.
5: Nós temos aqui uma ligação com a Associação da Beira Interior. Este evento é a terceira taça regional. Carlos Clemente, um jogador que tem aqui também na nossa zona promovido os Matraquilhos, e é com eles que contamos. São atletas que jogam federados, que representam Portugal em Portugal e lá fora, em torneios internacionais também. Estamos a falar dos melhores jogadores a nível nacional que estarão aqui presentes na nossa região. Só por isso já vale a pena assistir e poder também jogar contra eles. Eu penso que é um motivo também que nos deve levar a ir à Aldeia do Bispo, e depois haverá, em termos de condições do torneio, haverá depois duas divisões, isto é, na primeira fase todos jogarão contra todos, e depois numa segunda fase os melhores jogadores jogarão para a primeira liga, digamos assim, e os segundos, para uma liga mais amadora, jogarão também entre si para que haja equilíbrio durante o torneio.
1: Em prova vão estar atletas profissionais e amadores, reforça o autarca de Aldeia do Bispo, que deu ainda conta de que há 10 mesas de jogo.
5: Teremos atletas essencialmente da nossa região interior, da Guarda, de Viseu, da Covilhã, Castelo Branco, mas o torneio está aberto a nível nacional. Esperemos que cá outros jogadores também de outras regiões. Estas pessoas que já estão mais ou menos inscritas, 40, 50, são profissionais. Esperemos também ter aqui outros jogadores não profissionais no torneio, por isso vai ser um fim de semana, dois dias intensos, desde as 9 até às 18, pelo menos, sempre a jogar Matraquilhos. Estamos 10 mesas neste momento no nosso espaço, por isso haverá espaço para todos jogarem e conviverem com este desporto tão, tão digno.
1: Em Aldeia do Bispo, no Conselho da Guarda, decorre este fim de semana a terceira Taça Regional da Beira Interior de Matraquilhos.
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0: Alô?
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0: Alô?
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0: Alô?
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